Espero sinceramente que a vossa semana tenha decorrido da melhor maneira possível, sem algum contratempo. Eu sei que está complicado, mas vamos continuando aqui com a música da expressão portuguesa no Legendado em Português. O meu nome é Rui Cardoso e gosto muito de estar aqui convosco durante estas duas horinhas bem dispostas, com alegria e diversão e a confusão habitual aqui do vosso amigo.

0: Chegou o momento de irmos até ao fundo do baú, mas mais uma vez vou buscar uma relíquia da música ligeira portuguesa aqui no Naftalina com o Rui Cardoso.
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0: Hoje falamos de António Cheinho. Veterano guitarrista, o alentejano António Cheinho tem sido um dos mais ativos na procura e criação de uma nova música que, partindo do fado, valorize a guitarra portuguesa. Natural de São Francisco da Serra, perto de Santiago do Cacém, onde nasceu em 1938, António Cheinho começou a tocar guitarra com o pai, que lhe deu algumas lições, mas é essencialmente um autodidata, aprendendo com os instrumentistas que ouvia na rádio. É só quando vem para Lisboa cumprir o serviço militar que inicia o acompanhamento de artistas, estreando-se profissionalmente em 1960 numa coletividade lisboeta, começando então a ganhar a vida como guitarrista. Ao longo da sua carreira, acompanhou nomes como Alfredo Marceneiro, Hermínia Silva, Carlos do Carmo e em 1983 participou na gravação do célebre álbum de Ronquial, Fado Bailado. Curiosamente, embora admita que gosta mais de acompanhar do que tocar como solista, devem-se-lhe dois discos que procuram alargar o fado: A Guitarra e Outras Mulheres, onde contou com a participação de vozes não ligadas ao fado, como Teresa Salgueiro, Filipa Paes, Marta Dias ou Elba Ramalho Lisboa Rio, e com a presença de Ney Mato Grosso, Paulino Mosca ou Virgínia Rodrigues. Vamos ouvir António Cheinho com Guitarra Vaidosa.

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1: Passou por aqui mais uma boa recordação das nossas vozes bem portuguesas, aqui no Naftalina com Rui Cardoso. Por aqui, vamos continuando com mais música da expressão portuguesa, sempre presente aqui nas emissões regulares do Legendado em Português. Maravilha.

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2: Que bom que está aí em mais um Em Linha com a Deco, todo voltado para o verão, e uma visita ao Parque Infantil de Diversão não pode deixar de acontecer no programa de atividades de verão, de tempos livres. Os miúdos estão de férias e todos adoram ir ao Parque Infantil, e os adultos também gostam de passar por lá. É sempre um dia divertido estar num parque infantil ou num parque de diversão. No entanto, a segurança continua a ser um tópico muito importante. Os pais, os avós, os educadores devem conhecer as regras de utilização desses espaços. Devem verificar se o espaço de diversão, o parque infantil, está de acordo com as regras, se há uma correta manutenção dos equipamentos e do ambiente do parque. Infelizmente, há muitas zonas que não têm essa manutenção, nem têm a devida fiscalização, e o risco de acidentes é uma realidade. E é isso que, efetivamente, deve ser evitado, porque muitos dos acidentes que acontecem nos parques infantis, cortes, enfim, traumas, pequenos acidentes com, por exemplo, uso de bicicletas, patins, skates, estão sempre a acontecer, mas é importante que esse parque, essa zona, tenha afixado de forma bem legível as regras de utilização do espaço. Por exemplo, se estivermos a falar de zonas que têm áreas para o uso de bicicletas, patins, skates, é obrigatório que se use mecanismos de proteção, o capacete, as cotoveleiras, as joelheiras, a recomendação de que essas zonas não sejam utilizadas por crianças com menos de 6 anos. Todo este tipo de regras tem de estar fixado de forma bem legível para que também quem acompanha o público infantil, os avós, os pais, os adultos, o que seja, tenham esta informação bem clara e sejam os primeiros a cumprir essas obrigações. Há leis, e de acordo com a lei, todos os parques infantis e diversão têm de fixar de forma visível e legível a informação relativamente a essa zona. Quem é a entidade responsável pelo espaço? Por exemplo, se for um parque camarário, portanto, a informação relativamente à autarquia que é responsável, a junta de freguesia, ou se for um espaço, por exemplo, do condomínio, quem é a pessoa responsável, o número de telefone do administrador, a identificação da entidade fiscalizadora daquele parque, o número nacional de socorro ou de urgência hospitalar. Toda esta informação tem de estar fixada de forma muito clara para que o utilizador esteja sempre em segurança. E depois há algumas normas que, na verdade, são básicas e que todos nós devemos conhecer para se usufruir em segurança e com muito divertimento as zonas do parque infantil. Por exemplo, os escorregas, que são sempre do mais desejado dos miúdos. Os escorregas devem ser concebidos para que a velocidade da descida seja reduzida na parte final da trajetória, para que a aceleração que os pequeninos vão adquirindo não acabe em acidentes quando caem, não é? Quando ficam na zona final. Portanto, o escorrega tem que estar bem concebido. E quem frequenta o espaço, o adulto, se verificar que há perigo, deve evitar essa situação. Os baloiços devem assegurar que a zona onde as crianças estão preparadas para amortecer o choque. É um material específico, uma esponja que está preparada para amortecer os choques, as quedas e assim, obviamente, evitar lesões. O próprio baloiço deve ter material amortecedor para evitar, enfim, traumas, choques, entalões, este tipo de risco. Quanto às zonas dos insufláveis, que são também muito queridas dos mais pequeninos, têm que obedecer a regra regras bem claras de segurança no que se refere à instalação, à integridade da estrutura, o acesso à evacuação, instalação elétrica, localização, etc. E todas estas regras têm de estar afixadas de forma muito visível. Por isso, brincar em segurança obriga também ao cumprimento do direito à informação e ao dever do consumidor se informar também. Fotos de um verão muito divertido e em segurança. Até breve.
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0: Estivemos mais uma vez em linha com a DECO, a presença habitual aqui na segunda hora do Legendado em Português. Também a música da expressão portuguesa é a presença habitual, como não poderia deixar de ser aqui no Legendado em Português. Maria.

0: Está feita por hoje mais uma emissão do Legendado em Português. É muito bom contar com a vossa companhia todas as semanas durante estas duas horinhas. Então, para a semana, fique encontro o mercado para mais uma emissão do Legendado em Português aqui na vossa rádio. Eu sou o Rui Cardoso, despeço-me com votos de uma fantástica semana e protejam-se da chuva. Pois é, porque ela não nos parece querer largar. Beijinhos e abraços!
1: Então...

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São 5 horas para ouvir.

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São 3 horas para ouvir.

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0: 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São 5 horas. 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

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São 6 horas. 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

0: 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São 7 horas. 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

0: para jantar foi hoje feito pelos Jesty Boys nesta recordação de 2009 e música, muita música para ouvir nesta edição, já de seguida com Imigração de Fulvio Barros, são os Reis do Samba. 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

0: ator musical e que é a última estreia desta semana em Super Kizomba FM. Entre nós e você, mãe, de Charlene Austin, com a participação de Parcela. Paulo António, seguimos juntos, porque juntos somos mais fortes.
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0: que é número 1 no Top 10 Super Kizomba já há 3 semanas consecutivas. É um tema de apoio à seleção dos Tubarões Azuis, a seleção masculina de futebol de Cabo Verde, com uma brilhante prestação no último campeonato do mundo da modalidade. Sonho do ano, de gama com o ano 2 e mais. Amanhã a nova edição do Top 10 Super Kizomba, num fim de semana marcado também pela pista de dança, neste caso com a celebração dos 10 anos de ligação do DJ Big F ao projeto Super Kizomba e com a apresentação do seu último lançamento Summer Special Kiz, a não perder. Obrigado e tenham um super fim de semana. 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

0: 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São 9 horas. 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

Estamos a abrir mais 60 minutos de música com curiosidades na tua rádio. Eu sou o Gabriel Antunes e ao longo da próxima hora trago-te música em boa onda com curiosidades pelo meio. É isso mesmo, para ti que não sabes, a onda do Gabriel. São 60 minutos de música, espero eu muito sinceramente, em boa onda. Tudo faço para que isso seja uma realidade. Pelo meio aparecem algumas curiosidades daquelas que não contribuem lá grande coisa para fazer avançar o teu mundo, mas lá que é bom saber, é. Caso pretendas me contactar, podes fazê-lo por mail para... Espera aí, como é que é? ondadogabriel@gmail.com. Assim é que está bem. Fico à espera dos teus mails. Também há um número de telefone. Já vou contar tudo mais daqui a pouco.

0: 60 minutos de música com algumas curiosidades na tua rádio, curiosidades como esta, por exemplo. Sabias que o volume total da Lua é idêntico ao do Oceano Pacífico? Portanto, a Lua é grande para caramba porque, que eu saiba, e foi o que eu aprendi na escola, o Oceano Pacífico é o maior dos oceanos.
1: Sia!
0: Ah, ainda te lembras disso?
1: Unindo o poder.

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1: 60 minutos de música com curiosidades na tua rádio. Sabias que o único animal doméstico que não é citado na Bíblia é o gato? Exatamente.
2: Mesmo que seja o...

60 minutos de música com curiosidades na tua rádio. Não percas já daqui a pouco o nosso já famoso espaço Não Há Uma Sem Duas. Para ti que ainda não sabes, são duas das antigas que tocam seguidinhas na tua rádio. Duas daquelas que tu já não escutas há bués. E por falar em curiosidades, então vamos ficar com mais uma. Vamos falar da língua chinesa. Pois é, sabias que na língua chinesa as palavras crise e oportunidade são idênticas? Eu diria que, pronto, na crise vê-se uma oportunidade. Portanto, os chineses lá, quanto a isso, acertaram a deixarem as palavras idênticas uma à outra. Parabéns, meus amigos!

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1: Hi, I'm Natasha Benfield. I'm 22, blonde, fun-loving and single.
2: Vem aí o nosso espaço.
3: Hi, I'm Nelly Furtado.
2: O teu e o meu, para recordarmos juntos, não há uma sem duas.
4: Hi, I'm Leona Lewis and this is my song, Bleeding Love.
2: Aqui é assim, não há uma sem duas. Noutros lados é, não há duas sem três. Tá bem.
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2: Bah, e hoje vamos abrir. Há quem diga que é uma música para crianças, mas eu acho que... Acho não, é mesmo. Nós todos temos dentro de nós uma criança, não é? Deves concordar comigo, não é? Já tem quase 40 anos. Vê lá se lembras disto.

0: Sempre neste horário, não há uma sem duas. São duas das antigas, duas daquelas que noutros tempos elas passaram, nunca mais acabava. Aquelas músicas que tu dizias assim, ainda há bocadinho isto deu na rádio e já está a dar outra vez. Já estão, não tem mais música nenhuma para passar, a não ser para passar a mesma coisa. Dá bocadinho ouvir isto, não é? Mas isso foi aqui há uns anos, que agora vai. Pois passou, a onda passou e nunca mais se ouviu. É isso, este espaço. Não há uma sem duas, são duas daquelas que tu já não escutas há bués. Continuamos em português. Luís Represas e Pablo Milanés. Hechicera.
1: Não é de ser ou não.
0: Traduzido para português, feiticeira.

60 minutos de música com curiosidades na tua rádio. Sabias que desde o início da era moderna dos Jogos Olímpicos, ou seja, 1896, até aos dias de hoje, apenas a Grécia e a Austrália participaram em todas as edições dos Jogos Olímpicos.

música em boa onda com os Imagine Dragon. São 60 minutos de música com curiosidades na tua rádio, curiosidades como esta. Por exemplo, sabias que a Grã-Bretanha foi o primeiro país no mundo a emitir selos? E é por essa razão, justamente, que é o único país no mundo onde nos selos não figura o nome do país. Percebeste? Eu vou repetir. Os selos nasceram na Grã-Bretanha. Pronto. E então, por terem sido eles os primeiros a criar os selos, o nome do país não aparece nos selos. É o único país no mundo. Agora em francês com M. Pokora.

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Praticamente a concluirmos mais 60 minutos de música com curiosidades na tua rádio. Antes de ir embora, deixo-te mais uma curiosidade. Sabia

0: São 10 horas. 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

boa noite, sejam bem-vindos à nossa emissão de hoje, da Última Janela, emissão para sexta-feira, 28 de agosto de 2026, é o dia de Santo Agostinho de Hipona, o dia de São Moisés, o Etíope. Aconteceu durante a madrugada passada o segundo eclipse lunar de 2026, eclipse parcial, que foi visível em Portugal continental e nas ilhas adjacentes. O dia é o 240 e faltam 125 dias para terminar 2026. A semana é número 35. Em 2026 temos 65,8%. E a lua de hoje está na fase de lua cheia. Só grandes músicas como esta com que abrimos a nossa emissão de hoje. A pertencer a Disco Manic com Stars on 45, só uns sucessos da música dos anos 70 e princípios de 80.

de Laura Birmingham, completam a sequência de música a iniciar esta nossa emissão de Última Janela. Um abraço do Abílio Oliveira. Juntos vamos até à meia-noite. Motivo à sobra para ficares connosco. Por isso, anda daí, juntos, até à meia-noite.

Elas são os Eurythmics, trazem-nos este Don't Leave Me This Way, depois de Self Control de Laura Birmingham. Já a seguir, dizer-te que Happy Children já está nos vossos receptores. Dizer-vos ainda que hoje, nos dias da história, com o Daniel Vieira, vamos falar da morte da filha do profeta Maomé.

Secret Prep e os Alistair Camera Clan com Somewhere in My Heart. Depois vamos ficar com Hanner City com Paris Gray e o tema All Right. E assim depois vem os Dias da História.

0: Vamos então tentar perceber o que é que se passou com a filha do profeta Maomé, saber os motivos pelos quais se deu a sua morte. Pois claro, o Daniel Vieira vai contar-nos tudo a partir de agora.
1: Um acontecimento histórico porque...

0: Esta data é tradicionalmente apontada como o dia da morte de Fatima, a filha mais nova de Muhammad, vulgarmente chamado Maomé, o fundador do Islão. Terá nascido em Meca, em 615, da primeira mulher de Maomé, Khadija. Conhece-se muito pouco da sua biografia, que, ainda assim, não recolhe unanimidade entre as diversas tradições islâmicas. Sabe-se que levou uma vida humilde e que, após a Hégira, ou seja, a fuga de Maomé e da sua família para Medina, em 622, casou com Ali, de quem teve dois filhos e duas filhas. Fatimá morreu menos de três meses depois do pai, de causas incertas, embora as tradições xiitas apontem para as consequências de agressões sofridas no decorrer da crise de sucessão de Maomé. Fatimá é uma figura muito respeitada pelos muçulmanos, não apenas pela proximidade e ligação ao profeta, mas também por ter assegurado a sua descendência. As tradições xiitas tendem a valorizar a sua importância política na gênese do Islão, enquanto as sunitas são mais lacónicas e distantes. Isto prende-se fundamentalmente com a querela que dividiu os muçulmanos em sunitas e xiitas e que ocorreu logo após a morte do profeta. Os xiitas não reconhecem os companheiros de Maomé que lhe sucederam e apenas reconhecem a legitimidade de Ali, o marido de Fatimá e dos seus descendentes. Como esta divisão deu origem a profundas divergências e graves conflitos ao longo da história, as informações envolvendo a biografia de Fatimá foram, assim, inevitavelmente afetadas. Fatimá possui vários epítetos, mas é geralmente designada por Al-Zahra, a resplandecente. O seu perfil constitui um modelo de virtudes e qualidades, pelo que Fatimá se tornou um dos nomes femininos mais comuns no mundo islâmico. A sua figura é objeto de veneração no xiismo como símbolo de abnegação e coragem e também como mãe sofredora, no que alguns consideram um interessante paralelo com a figura de Maria no cristianismo. No Irão, o aniversário do seu nascimento é celebrado como o Dia da Mãe. Os Dias da História.
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Girl com Don't Break My Heart. Já a seguir vamos ter por cá Yes Sir I Can Boogie das Bacara. Quem não se lembra das Bacara? É verdade, eu lembro-me muito bem, mas vou dar-vos, por exemplo, a previsão do estado de tempo para sábado, dia 29 de agosto de 2026, com o céu pouco nublado limpo, a apresentar períodos de maior nebulosidade nas regiões norte e centro até o meio da manhã, e a persistir um diminuidor litoral. Possibilidade de chuva fraca no mínimo a partir do fim da tarde. Vento em geral fraco, por dominar do quadrante norte, a tornar-se moderado 20 a 35 km nas terras altas do centro e sul e na faixa costeira ocidental a sul do Cabo Carvoeiro a partir da tarde. Possibilidade de formação de neblina ou nevoeiro matinal, em especial no norte e centro. Que na subida da temperatura, em especial na máxima, e no interior. Quanto ao estado do mar, a costa ocidental vai ter as ondas noroeste com 1,5 m a 2 metros, a diminuir para 1 a 1,5 m. A temperatura da água do mar, essa rondará uns 19 a 20 graus. Mas na costa sul, as ondas de sudoeste serão inferiores a 1 metro e a temperatura da água do mar rondará os 19 a 21 graus, bem mais quentinha. Isto tudo porque a informação nos foi facultada pelas meteorologistas Paulo Leitão e Pedro Souza, do Instituto Português do Mar e da Atmosfera. As não, os meteorologistas. A meteorologista Paulo Leitão e o responsável também pela meteorologia, Pedro Souza. São as grandes músicas que tocam aqui na tua Portugal Stars.

Tica Stockholm, só aqui na tua rádio, como por exemplo esta de Gloria Gaynor, com este magnífico que estamos a ouvir, Can't Take My Eyes Off You, Stay Master Project, e este What Is Love. Voltamos já para a segunda hora. Deixa de ficar.

0: 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São 11 horas. 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

O Agostinho de Hipona se celebra a 28 de agosto, é verdade, é filho de Santa Mónica, que se celebra no dia anterior, a 27 de agosto. Nasceu em Tagaste, na atual Argélia, a 13 de novembro de 354, e faleceu a 28 de agosto de 430, em Hipona, na Argélia moderna. Deixou uma vida de hedonismo para trás, começou a ensinar gramática e retórica em Coma e em Milão, e converteu-se ao cristianismo por insistência da mãe, onde se tornou mais tarde bispo de Hipona. Como escritor, dedicou-se à filosofia e à poesia. A Cidade de Deus e Confissões são duas das suas principais obras, onde versa sobre a luta contra as heresias e sobre a conversão ao cristianismo, que seriam muito influentes no desenvolvimento da filosofia ocidental e do cristianismo. Foi nomeado doutor da Igreja e considerado um dos mais importantes filósofos do início do cristianismo. É o padroeiro dos teólogos, estrangeiros e impressores. E assim vos falamos deste Santo Agostinho de Hipona.

Time Out to Love com Tina Charles e Blue Chip aqui na tua rádio, que nos trouxe até ao momento em que tu vamos falar do dia de São Moisés. O etíope ou o negro celebra-se a 28 de agosto também. Foi um santo ermita e mártir que viveu no século IV. Foi escravo de um aristocrata egípcio que o mais tarde o baniu pelos seus atos. Juntou-se então aos ladrões, que o elegeram como chefe pela sua grande estatura, força extraordinária e temperamento. O bando espalhou o terror e o seu nome tornou-se famoso e temido. Fugido à justiça e cansado dos seus atos, procurou refúgio no deserto, onde o exemplo de vida dos monges o tocou e acabou por ser aceito nessa unidade e por se tornar um monge no mosteiro de Petra. Vivia sozinho numa cela onde passava grande parte do dia a jejum e oração. Um dia foi atacado pelos membros do seu antigo grupo. Ao preservar a força física com todos os trabalhos no mosteiro, o asceta capturou os ladrões e levou-os às costas aos anciãos do mosteiro para saber o que fazer com eles. Disseram para os libertar, mas os ladrões, ao reconhecer o antigo líder, também se quiseram juntar aos monges. Foram precisos anos de trabalho, oração e dedicação para que, com a ajuda de Santo Isidoro, pudesse vencer as más inclinações. Já em idade avançada, foi ordenado sacerdote por Teófilo, arcebispo de Alexandria. Fundou um mosteiro onde teve 75 discípulos. Um dia preveu a própria morte. Ordenou aos discípulos que deixassem o mosteiro, pois este iria ser atacado por bárbaros.

no Carão, Mateus 26:52, ao confessar que tinha de sofrer de violência, já que antes havia sido um homem violento. Permaneceu no mosteiro com 7 irmãos. Os bárbaros mataram todos, menos um, que se escondeu. Morreu aos 75 anos e foi sepultado no

Como te disse, vem aí o austríaco Falco. Se por certo lembraste deste tema, já que acredito que possas ter visto o filme Rock Me Amadeus. O filme Amadeus é trazido aqui para os poucos minutos que restam nesta emissão de hoje, a última janela da semana. Já voltamos daqui a pouco para o resumo do estado do tempo e para a programação do fim de semana.

Jesus pelos anos 80 aqui na tua rádio. Daqui a pouco volto já para as despedidas. Até lá, um abraço do Abílio Oliveira e ficas com estes penúltimos sons da emissão de hoje, a última janela da semana.

fantástico este tema que acabamos de ouvir, I Like Chopin. E quanto ao estado do tempo, de forma muito resumida, o IPMA deixa-nos então para amanhã o céu em geral pouco nublado, com nebulosidade matinal no norte e centro a persistir no Minho e do litoral. Possibilidades de neblina ou nevoeiro matinal, pequena subida de temperatura. E a programação para o fim de semana, ela aí fica. A partir de amanhã, sábado, 13 horas, o Top 10 Super Kizomba com o DJ João Pessoa. Às 14 horas, com a Helena Silva, o ponto de encontro até às 16. Quando chega o Rui Cardoso, a partir das 16 e até às 18, com o legendado em português Rui Cardoso, que lá está. Às 18 horas, o professor Joaquim Lagartixa, a Angelina Costa e eu levamo-lo a passear por terras de Belmonte. Vamos até Belmonte amanhã, nas estradas de Portugal. Dizer-vos ainda que o Clube Megahertz chega a partir das 20 com o Daniel Vieira. Grandes sucessos vão passar por lá também. Às 22 horas, estou de regresso para vos trazer o Imaginário. Mas no domingo, às 12 horas, a música portuguesa com o António Pedro. Às 13, o Super Kizomba com o DJ João Pessoa, que nos traz a pista de dança, o Super Kizomba. Vamos ao fado depois, a partir das 14, com o Carlos Rocha. Às 15 horas, o Lino Galveias traz-nos De Sons às Costas, as músicas que se ouvem pelo mundo. 17 horas, vamos até ao Oriente com António Rodrigues, um certo Oriente a fazer-nos companhia até às 18. O momento em que chega o Globo 80 com o Luís Ferrão. A partir das 20, o Rodrigo Santos deixa-te um espaço country. E às 22 horas, eu estou de regresso com a Angelina Costa e com a restante equipa para vos fazer sonhar e passear pelo Jardim de Segredos. Foi um gosto enorme ter estado convosco aqui ao longo destas quase 2 horas. Resta-nos despedir-nos com um grande abraço. Desejo-vos de um extraordinário fim de semana e a última janela está de regresso na segunda-feira. Quanto a nós, ouvimos-nos por aí no fim de semana. Abraços e beijos. Bom fim de semana. Ainda tempo para vos deixar Total Eclipse of the Heart.

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